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Olha aí, moçada, a loira e a morena, hein? Só o Laerte ligou aqui novamente, pediu pra gente inverter, hein? A loira e a morena é pro... A loira e a morena é pro Leandro, hein? E a banda Champion é... Batom 24 horas é pra ele e pra Liane, lá de Panambi, curtir, né? Na programação aí da 97. Então, tá feito o registro aqui. E não podemos esquecer também, ele pediu pra dar um toque, né? Que amanhã... A festança é lá em Saldanha Marinho, hein? Amanhã, à tarde, o pessoal vai estar se deslocando aí. Tem bailanta lá em Saldanha Marinho. Lá você vai mais uma sola de bota, né, Laerte? Eu até já vou avisando aqui. Atenção, profissionais aí, os nossos amigos sapateiros. Segunda-feira tem serviço, hein? O Laerte tá arrumando, inclusive, hein? Já tá englostorando as melenas. Como diz o gaúcho, né, Xê? E já tá lustrando as botas, né? Botando uma graxinha, tá deixando de jeito aí, né, Xê? Mas o solado você vai, não adianta, né? É 15, 20 quilômetros dançando, não adianta nada, né? Então, os profissionais aí já fiquem alerta. Tem trabalho aí na segunda-feira, né, Laerte? Vamos que vamos, então. 21 com 9 agora!

0: Eita lasqueira.
1: Claro, né?

0: Aguenta! Aguenta, coração! Ouvimos aí Tostão Mineiro e os Filhos de Goiás, Lágrimas de um Homem. Isso aí, no pedido. Meu amigo Mamute aí pediu um modão do Tostão Mineiro. 21 e 18 agora!
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0: Vamos nessa, moçada! Maravilha! Olha só que legal! Dando seguimento aqui aos modão, quero mandar um grande abraço para minha amiga Loreci, que está curtindo o programa lá no interior de Ibirubá. A música é Louco por Você, do Terceira Dimensão. Essa música aqui, ela deixa com muito carinho, com muito amor aí para o Castor. Alô, Castor! Volume no rádio aí, hein? É para você esse modão aí do Terceira, tá bom? Beleza? Maravilha, então. Adriana pede o Pedro Paulo e Matheus, Escuta Meu Bem, e o William pediu aqui pra gente tocar o Zezé de Camargo e Luciano, Amigo, Irmão da Lua, Amigo das Estrelas, hein? Vamos rodar também. Beleza? Vamos começar aqui então com o modão da Loreci, Terceira Dimensão chegando!

Terceira dimensão, hein? Pedia dos cadernos aí da Lourici, hein? Interior de Birubá aí com a gente. Vamos lá, seguimos aqui. 21 com 25 agora, hein?

0: vocês, é de Camargo e Luciano. Aqui nos modão. Irmão da Lua, amigo das estrelas.
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2: Voltamos, muito bem acompanhado aqui da Recicladora Doneda, Moto Esporte do Chico Orsolim, Casa de Carnes RBA e Faiden Funilaria. E vamos lá, eu recebi a ligação aqui do meu amigo Adelar, que está na sintonia, grande abraço aí, o Adelar Araldi, e ele gostaria de ouvir a música do Rick Renner, Não Perca a Tua Fé. E essa moda aqui é dedicada especialmente para sua esposa Joana, ela que aniversariou no dia 24 desse mês, né? Então, parabéns, Joana. Felicidades para você, tudo de bom. Deus abençoe. E vamos lá. É dos cadernos do Adelar, Rick Renner chegando.

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1: Não perca, não perca. Que moda bonita. Uma bênção na noite aí, hein? Não perca a sua fé. Rick Renner, a hora certa, 21h40.
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1: É, meus amigos, voltando com a sequência aqui dos Modão Sertanejo da Blau e a companhia aqui dos nossos patrocinadores do programa, né? 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
1: Olha aí, pessoal, hoje dia 26, marca no calendário Dia Nacional do Diabetes. Hoje é o dia do metrologista. Hoje é o Dia Internacional contra o Abuso e Tráfico Ilícito de Drogas. Hoje é o Dia Internacional de Apoio às Vítimas de Tortura. Quem não sabia, fica sabendo!
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1: A temperatura está na marca dos 11 graus centígrados. 11 graus centígrados, hein? Beleza, e nesse climão especial, então, é o seguinte. Agora a gente segue por aqui e vamos dar um time aí para informação para você que tá ligado, hein? Jacques Wagner admite relação com o ex-sócio do Master, se considera meu amigo. Em entrevista, senador detalhou proximidades com Augusto Lima, mas minimizou suspeitas sobre repasses financeiros da empresa de sua nora. Voto conjunto de ministros do Supremo Tribunal Federal propõe liberar parte de penduricalhos. Relatores de quatro ações defenderam aceitar parcialmente recurso da Procuradoria-Geral da República contra julgamento que limitou repasse de verbas fora do salário.

0: Do Nico e Tinoco, Raizão Sertanejo, Destinos Iguais, 21:50.
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0: Vamos lá, seguindo por aqui com os modão sertanejo da Blau. O melhor da música sertaneja toda noite aqui pra você, né? Toda noite, com a graça de Deus, a gente tá por aqui fazendo a festa, né? E música sertaneja da boa aí pra embalar a sua noite. Deixa eu agradecer o carinho da audiência aqui, dos nossos amigos que sempre nos prestigiam aí. Um baita abraço aí pro professor Irineu Schneider, pra professora Leda Schneider, pro seu Ernesto Fac, pra dona Eva Fac, obrigado pela companhia sempre. Os meus padrinhos também, eu não posso esquecer, né? O meu padrinho Pelé, a minha madrinha Marli, né? Que também gostam do sertanejão, né? Também, né? Ligam o radinho aí pra curtir as modas sertanejas, né? Meu padrinho Pelé, minha madrinha Marli, grande abraço, né?

0: A minha tia Iloá ali na Presidente Vargas, a dona Mantina ali na Alberto Pasqualini, minha amiga Mafalda aqui na Coronel Vitor do Moncel, né? Nossa vizinha aqui da 97, né, Xê? Que maravilha, show de bola. Então é o seguinte, nós vamos agora pra... Vamos pra Panambi agora, bairro Frite, hein? Meu amigo Adelmo mandou áudio pra nós aqui. Boa noite, Adelmo.
1: Boa noite, Jorge. Tudo bom, Adelmo? Podia escolher a música aí. Tô escutando o programa aí. Tá no rádio 220 aí. Tá legal. Tá legal.
0: Que cachorro. Tá milhão aí, meu amigo Adelmo. Não aflacha nem no lançante. Que beleza, Adelmo. Abração aí. Bom final de semana pra você. A Lia, esposa do nosso grande talento, Rosalvo Matuto, tá na audiência, hein? Boa noite. Gostaria de escutar a música do Rosalvo Matuto, Voltar no Tempo. Já vai rodar, tá bom, Lia? E o Adelmo me botou na responsabilidade hoje, hein? Pois é, mas modéstia a parte falando, né, gente? Quem tem caderno tem. João, João Mineiro e Marciano no mesmo lugar.

meus amigos, e tudo que é bom dura pouco, hein? Ao som do Rosalvo Matuto, Voltar no Tempo, nós vamos botando o pé na estrada aqui, agradecendo o carinho dessa audiência maravilhosa. Tá na hora de botar o pé na estrada. Sextou, né? Temos que desejar aí um bom descanso para você, um bom final de semana, né? 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É, e chegamos ao final, então, de mais um Sertanejão da Blau. Muito obrigado pela companhia, pela audiência, pelo carinho de sempre. Nos encontramos novamente aí no domingo, a partir da 1 da tarde, aqui na 97, né? Música sertaneja da boa aí, pra tarde de domingo ficar legal, né? Beleza? Bom descanso então, hein? Fica bem, fica na paz, fica na bênção de Deus. Um abraço carinhoso e até domingo, 1 da tarde. Valeu!

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0: Aê.
1: Valeu, Henrique Diego.
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1: Valeu, Matheus Cauã.
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1: Todo erro é errado, sabia? Vamos contar essa história?

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0: muito obrigado, viu, bicho? Participação mais do que especial.
1: Obrigado você, Léo. Valeu, Brandão. Toda a mão quando a gente estiver junto. Vai ser música e latinha na mão.
0: Com fé em Deus. Vamos lá.

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0: Valeu, Cezar!
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Vivo em um pico de cerro, onde a neve se armazena. Para esquecer uma morena, fiz em vida meu enterro. Só com meu mouro e um perro e uma saudade medonha. É como se uma peçonha matasse meu coração. Me tornei um ermitão que não sorri e não sonha. Os meus dias são cinzentos. A minha noite é um breu. Até o sol me esqueceu. Só surge em raros momentos. Recebo gelados ventos. Este sim canta e não para. Porque o sol não mostra a cara. Vivo aninhado em um forro. Mês de junho neste morro. Claridade é coisa rara. Ela interrompeu o mate, partindo sem despedida. Nesta hora minha vida perdeu o grande combate. Não existe quem retrate o meu ser neste momento. Saí no rumo do vento como a fugir de mim mesmo. Andei cavalgando a esmo e montei este acampamento. O frio é de renguear, Cusco. Noção de tempo não tenho. E vivo, mal me mantenho neste eterno lusco-fusco. Oi, galete, golpe brusco, me desgalhou a existência. O fim desta convivência quedou-me e não acostumo. Não sei mais nem em que rumo que ficou minha querência. Caçando busco alimento, para mim o cusco e o cavalo. Foi certeiro este pialo, me deixou com passo lento. Rompeu-se o último tento, fechou-se o último tampo. Deixei para trás o meu campo, seguindo a dor sinuela. Vivo sem sol, sem estrela e sem brilho de pirilampo. O silêncio é quem impera neste relevo perdido. Este penhasco esquecido até há pouco foi tapera. Hoje é abrigo de um cuera. No peso do ar eu sinto algum ruído indistinto. Ronda a espessa cortina. Vejo sombras na neblina de algum lobo faminto. Eu me pergunto, até quando vai durar esta agonia? Se haverá sol algum dia nos rumos que vou cruzando? Não vejo o tempo passando, ensimesmado, absorto, sem um pingo de conforto, concluo que, na verdade, se não fosse esta saudade, há muito eu estava morto.

0: Então, buenas amigos e amigas de tantas diferentes querências. Mais uma vez estamos aqui boleando a perna, dando o de casa, puxando um cepo, cevando um mate e lhes convidando para um encontro com a música, a poesia, a cultura do Rio Grande, no campo afora. 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Que Deus o receba, Adão Bernardes, dele a poesia Hipotermia. Depois Júlio Saldanha cantou Noite de Geada e o trio de ouro Cevador. Com isso completamos já o primeiro espaço do programa. Vem mensagens valorizadas da parceria aqui da casa e eu volto num UPA. Me espera aqui, tchê.
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3: Ao Jaime Caetano Brão, irmão de fé e de arte, no verso chucre um baluarte, um pajador de primeira, te ofereça esta vaneira, trançada de couro cru, nos dedos de tixiru, só falquejado em colégio, mas que teve o privilégio ser missioneiro igual tu.
2: E então chegamos ao segundo espaço do programa, aquele em que nós fazemos uma pequena dissertação, uma recorrida por todas as atrações coletadas para o encontro de hoje. Este, que começou declamando e agora abre a sua gaita botoneira, é Dedé Cunha, que estará nos amadrinhando em todas as prosas de hoje do campo afora. Dedé Cunha, gaiteiro missioneiro, naturalmente. Daqui a pouco tem um jeito gaúcho de falar. E eu busquei num livro do Severino Moreira, pesquisador, poeta, compositor de Candiota, a expressão pau de virar tripa. Tu sabes o que significa isso? Pau de virar tripa. Na invernada da poesia, O Filho do Meu Cusco, poema de minha marca. Na medicina caseira, também vamos recorrer ao mesmo livro, O Saber dos Velhos, de autoria do Severino Moreira, e vamos buscar uma receita bem simples, bem singela, daquelas dos nossos pais e avós. Ainda teremos Retalhos de História, em que eu vou buscar mais um episódio da Revolução Farroupilha para a gente recordar e para que aqueles que não conhecem a história do Rio Grande possam conhecer pelo menos um retalho a mais. As cantigas dos velhos tempos vão trazer

José Mendes e Jorge de Freitas, filho do Gildo. E na Invernada dos Trovadores, mais uma vez, aquele que nos forneceu a poesia de abertura do programa de hoje, lindo poema Hipotermia, grande trovador, grande pajador, e que esta semana nos deixou, depois de padecer por algum tempo uma séria doença respiratória, Adão Bernardes. Em homenagem a este amigaço da gente e especialmente da cultura da rima de improviso, Adão Bernardes e Celso Oliveira, participando de um programa de outro muito saudoso trovador chamado Derli Silva, que fazia um programa na Rádio Real de Canoas, onde participaram trovando Adão Bernardes e Celso Oliveira, tendo como tema a recordação de artistas que partiram. É um encontro celestial, eu diria, na Invernada dos Trovadores de hoje. Além disso, como sempre fazemos, estaremos dando especial atenção aos ouvintes que interagem conosco no nosso e-mail campoafora@gmail.com, no WhatsApp 51 999 335 456, ou na página do Facebook Odilon Ramos Campo Afora. Dito isso, chega a minha vez de cantar, e eu canto junto com o grupo de Chão Batido uma rancheira, Polvadeira. Depois, Bidinho vem cantar Língua de Trapo.

0: semana sem osso. Tchau, obrigado.
1: Este é o Bidinho trazendo um toque de humor no campo afora com Língua de Trapo. Antes dele, cantamos nós, Polvadeira, uma rancheira lá do nosso tempo de parceria com o grupo De Chão Batido. Agora, ao som da gaita do Dedé Cunha, o campo afora faz mais uma pequena pausa. Vamos atiçar o fogo que tá frio barbaridade e voltamos num instante. Me espera aqui, tchê.
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2: Os amigos interagem conosco através do e-mail campoafora@gmail.com, através do WhatsApp 51 999 335 456, ou ainda na página do Facebook Odilon Ramos Campo Afora. Nesses últimos dias, a mensagem do jovial Garcia Salvo, de Bagé, sempre marcando passagem no nosso programa. Obrigado, jovial. O Ricardo Colgo, o nosso pensador da Rainha da Fronteira, ajude sempre desinteressadamente e observe que lhe virá as mãos cheias de alegria a maior felicidade que você possa conhecer em sua vida, a felicidade de partilhar. Graças, Ricardo Colgo. Se der, a poesia Mateando com a Mamãe. Alice Alves, de Dom Pedrito, comentando: linda e triste a poesia do Cavalo Velho, aquela que foi levada ao ar no programa passado. Graças, Alice, um abraço com os dois braços. Valdecir Cristiane, também mandando uma breve reflexão, um pensamento: se o seu dia estiver feio e ruim, lute com fé em Deus e faça que bom e bonito fique. Só coisa boa, Valdecir. No Facebook, o Rosalino Chaves da Cunha, que gosta de gaita, perguntava sobre os gaiteiros do programa passado, eram do Festival Tio Bilia. Hoje é o Dedé Cunha que está nos amadrinhando aqui. Família Barreto Socal, de Cacequi, curtindo o programa. Dora Socal, muito obrigado. Um abraço com os dois braços à família. Cláudio Leite, Bolsinha, e patroa Helenara, em Dom Pedrito, na escuta da Upacaraí. Grande abraço. Carlos dos Santos Antunes, do CTG Sombra de Carreteiro, da Timbaúva do Jaime, da Bossoroca. Grande abraço, obrigado, Carlos. E quem me mandou esta semana o trabalho mais recente foi Walter Moraes. O Walter acaba de gravar uma música que tem letra do meu prezadíssimo amigo Cal Bicaco, das bandas de Três Passos, da Palmeira, desta região aí ervateira. Então, do Cal Bicaco com o Walter Moraes, esta letra que o Cal escreveu homenageando seu pai, Baú Antigo.

0: Aí tivemos o André Teixeira, 5:30 da manhã. Antes, a música nova do Walter Moraes e do Calbi Caco, Baú Antigo. Fazemos mais um pequeno intervalo no campo afora e retornamos em seguidita com muito mais atrações. Vem aí o jeito gaúcho de falar.
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2: Dale gaita, Dedé Cunha. Nossa agenda para estes próximos dias, entrada de julho e até meados de julho, está repleta. No dia 2 de julho acontece em Santo Antônio da Patrulha o lançamento da 39ª Moenda da Canção, com a divulgação das músicas classificadas e os recortes da moenda, que é uma repassada em grandes momentos da Moenda da Canção ao longo desses seus 38 anos já decorridos. É dia 2 de julho, no Centro Clube, com as presenças do Samuca do Acordeon, do Cristiano Quevedo, do Vitor Hugo, de Alisson e Emerson, da Shana Miller, Luísa Barbosa, o Odilon Ramos na apresentação, e o Diogo Barcelos, dando conta dos teclados. Vai ser um belo espetáculo com entrada franca. Leve-se 1 quilo de alimento não perecível para posterior repasse a entidades beneficentes. Já no dia 8 de julho começa o Festival da Virada, depois das águas. A primeira etapa, dia 8, acontece em Gramado, no Clube Sociedade Recreio Gramadense. Depois, no dia 12 de julho, a segunda etapa no Parque de Recreação do Trabalhador em São Leopoldo. Em Lajeado, no dia 14 de julho, no Teatro Univates. Em Canoas, no dia 16 de julho, no Sesc Canoas. Em Sapucaia, dia 19 de julho, no Auditório Vanessa Seconetti. É a etapa em que eu estarei também participando como apresentador. 19 de julho em Sapucaia. E a grande final acontecerá em Porto Alegre, no dia 22 de julho, na tradicional Casa do Gaúcho. Depois vem agosto, e aí nós teremos a Moenda da Canção, nós teremos o Festival Chimarreando com Deus e muitas outras atrações. A Feira do Livro em Santo Antônio, com o lançamento das minhas obras de literatura de cordel. Tudo isso o mês de agosto nos reserva, se Deus quiser. Se não me alimentar bem, vou ficar magro que nem pau de vira-tripa. Pau de virar tripa, tu já ouviste essa expressão? O que será que ela significa?
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2: Severino Moreira, grande poeta, grande pesquisador da cultura do Rio Grande, publicou pela Martins Livreiro O Saber dos Velhos. E neste livro, repleto de curiosidades, de coisas muito interessantes, ele trata desta expressão, pau de virar tripa. E diz: era comum chamar uma pessoa alta e magra de pau de virar tripa. Mas afinal, de onde a expressão vem? Antigamente, na campanha, após uma carneação, se lavava as tripas para fazer linguiça, morcilha, salame, morcilha branca, também chamada de patê ou de butifarra. Nessa iguaria acrescentava-se os miúdos da carneação, mais exatamente pulmões, fígado de suínos, igualmente a tripa gorda e coalheira de ovelha eram lavados para comer assada ou frita. Para ficar bem limpa, era preciso virar a tripa pelo avesso. A maneira mais comum era enfiar uma vara com uma pequena forquilha na ponta, que ao puxar esta vara de volta, a forquilha tranca, virando a parte de dentro para fora, que é justamente a parte interna dela que precisa ser lavada. A mais eficiente era uma vara fina e reta, que chamavam de carafá, caniço. Na verdade, um bambu longo e fino, cujos galhos cresceram nas juntas do caule da cana e, por serem retos e finos, eram ótimos para virar a tripa. Retiravam todos os galhos, menos o último, que cortavam deixando pontas como uma fisga, que servia de gancho, que ao puxar de volta, trancava e virava a tripa pelo avesso. Lavavam bem, de preferência sobre um lajeado na água corrente de sangas ou arroios, para a sujeira ir água abaixo. Para isso usavam sabão caseiro e rodelas de limão, que eram esfregadas nas tripas, retirando todo o esterco e a gordura mal cheirosa, já que o limão, além de limpar, retira o cheiro. E os lambaris faziam a festa com os pedacinhos de sebo que se soltavam da tripa.

Esta dupla Paquito e Joia, com Cuia de Saudade. Antes nós ouvimos o Paulo Feijó, Cheirando a Creolim. E já é hora de fazermos mais uma pausa no programa. Vamos dar água para os cavalos, que apesar do frio eles sentem sede. E já montamos de novo. Espera aqui, tia.

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4: Olá, bom dia. No ar o programa Atualidades Cotripal deste sábado, 27 de junho de 2026. Tudo bem? Esperamos que sim. E hoje, sábado, vamos iniciando com a participação de Jefferson Dias de Almeida, gerente do comercial de grãos da Cotripal, para nos atualizar com relação à semana, às commodities, mercado agrícola e notícias que impactaram o setor. A gente também traz aqui na nossa programação os avisos importantes da cooperativa, os aniversariantes do dia e também um bate-papo com o nosso presidente, seu Germano Devi, ele que traz atualizações relacionadas à Soli 3, a indústria de biodiesel e farelo de soja, que é a intercooperação entre as cooperativas Cotrijal, Cotripal e Cotrizal. Já voltamos na programação, aqui Michele Nogueira, já retorno.
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4: E chegou o momento, então, de nós conversarmos com o nosso gerente do comercial de grãos aqui da Cotripal, Jefferson Dias de Almeida, que todas as semanas nos atualiza com relação ao mercado agrícola, às commodities, né, as notícias que acabam impactando.

0: Todo o mercado. Bom dia, Jefferson. Bem-vindo à nossa programação.
1: Oi, Michele, bom dia a todos, bom dia aos produtores. Olha, Michele, dá para você dizer que foi uma semana melhor para nós. Nós saímos de uma soja de 115 e finalizamos a semana a 117, então tivemos um ganho de R$ 2 ao longo da semana, então é um motivo de se comemorar, né? R$ 2 não é aquele preço que a gente gostaria de ver, gostaríamos que já tivesse preços bem mais fortes, mas não deixa de ser comemorável, né? Vimos também o trigo uma reação, o trigo estava 69 na outra sexta e iniciou aí a semana a R$ 70. Então vimos esses R$ 2 no soja e R$ 1 no trigo e o milho na casa dos 58. E é fácil explicar porque estamos diante do início da colheita a gente fala safrinha, mas é uma enorme safra, passa de 100 milhões de toneladas lá no centro-oeste e norte, né? Começa ali por baixo e vai subindo. Enfim, uma safra enorme, então fica bastante difícil a gente ver o milho reagir agora no curto prazo diante dessa entrada da safra. Se formos olhar as expectativas e o que a gente lê aí, né, a colheita inicia agora e ela vai até agosto. Então vai ter muito milho até setembro, agosto, setembro. É esperado, estávamos lendo aí algumas coisas e conversando, é esperado talvez uma recuperação do preço do milho, quem sabe, né? É lá por outubro, novembro ou dezembro. Então, a partir dessa data, talvez sim a gente possa ver alguma reação do preço do milho, porque daí já vamos ver que tamanho foi a colheita, como é que se comportou as exportações, e ao mesmo tempo nós estamos aqui no Rio Grande do Sul, bem forte na entressafra, só vamos ver milho em janeiro. Ali é que o mercado está falando de talvez uma possível recuperação do preço do milho, que não teria uma recuperação do preço do milho daqui para frente agora, inclusive poderia até ceder o preço do milho, né, talvez nos próximos dias, ou julho, ou agosto, enfim. Esse é o cenário desenhado que a gente escuta aí de alguns especialistas, inclusive saiu algumas notícias aí nos canais, nas mídias aí. Trigo subiu R$ 1 a 70, a gente comemora também, mas foi bastante difícil subir esse R$ 1. Mas vamos lá, ainda é mês de junho, né? Só vamos ver trigo lá no mês de julho. Mas a verdade é que nós temos um limitador que andou caindo R$ 20 a tonelada em dólar do preço do trigo argentino. E como nós não produzimos o suficiente, nós temos que importar. Então não somos nós que mandamos no mercado. É o preço lá fora que dita as regras. Então se o preço lá fora sobe, aqui abre espaço para subir. Se cai, infelizmente aqui abre espaço para cair. Estranhamos um pouco essa queda, porque se for comparar o trigo dos Estados Unidos, eles estão com 42% de ótimas e boas condições de lavouras. Está bem prejudicada a qualidade do trigo nos Estados Unidos. Isso é uma expectativa. A gente carregava uma expectativa que poderia logo, quem sabe, o mercado dar sequência nas altas que teve, né? E não sei, vamos cuidar o que acontece nos próximos dias, né? Nos surpreendeu um pouco essa queda do preço do trigo da Argentina, mesmo sabendo que nos Estados Unidos está muito ruim a qualidade do trigo por lá. E falando um pouquinho da soja, a soja então iniciou a 115, foi a 117. Tivemos bons fatores aí que fizeram subir esse preço. Um deles, e eu diria que é o principal, a questão das taxas de juros no Brasil e nos Estados Unidos. Lá nos Estados Unidos, se fala muito que talvez no próximo mês poderá ter um aumento da taxa de juros deles, que subiria 0,25. Então eles estão com 3,75 a taxa de juros deles, iria para 4 pontos, 4% ao ano a taxa de juros. Com isso, se valoriza os títulos americanos, títulos da dívida pública americana. E isso faz atrair novos capitais lá para eles. Mas nós também contribuímos para essa saída de capitais, porque aqui no Brasil também saiu a ata do cupom, e ali na ata comunica que possivelmente o Brasil vai baixar as taxas de juros, vai seguir baixando ainda esse ano, e há uma expectativa de talvez nossa taxa de juros em dezembro estar na casa de 12,75, sendo que hoje ela está 14,25. Então é uma boa queda. Então o Brasil sinalizando uma queda da taxa de juros e Estados Unidos sinalizando uma alta da taxa de juros. O que que acontece? Fugas de capitais. Então muito dinheiro saiu do Brasil. E para sair do Brasil tem que sair em qual moeda? Dólar. Então tem que. O dinheiro dos gringos estão aqui dentro, mas eles têm que sair de reais, comprar dólar para poder ir para fora. Então teve uma demanda muito forte por dólar. A gente chegou a ver o dólar trabalhando na casa de 5,22 essa semana. Então, realmente esse fator aí foi um dos que contribuiu. Outro fato também, acho que o pessoal deve ter acompanhado que na outra semana foi assinado um acordo entre Estados Unidos e Irã. Havia um encontro lá na Suíça para eles começarem a conversar sobre o programa nuclear do Irã, sobre o enriquecimento de urânio, que seria só para energia e não para fazer a bomba atômica, né? O que aconteceu naquele sábado? O Israel bombardeou o Líbano, né? Na verdade, tentando bombardear aquele grupo terrorista, o Hezbollah. E o Irã tomou as dores e disse não, isso aqui não pode, nós tínhamos combinado que não ia ter mais bombardeio. Falou para os Estados Unidos, mas o teu aliado ali, o Israel, está bombardeando lá o meu amigo, né? E com isso o Irã acabou fechando o canal de Hormuz de novo. Aí o Trump foi lá e ameaçou: acabamos de assinar o acordo, tu já está bloqueando o canal de Hormuz, tu quer que eu te bombardeie de novo? Mais ou menos assim, nas palavras deles, se precisar, vamos bombardear de novo o Irã se não abrir esse canal. Aí, o que aconteceu? Abandonaram. O pessoal do Irã abandonou simplesmente a reunião, mas depois voltaram, se conversaram, e o Estreito de Hormuz está parcialmente liberado. Estados Unidos prorrogou por 60 dias as sanções econômicas sobre o Irã. Então, teve esse atrito. No meio da semana houve também um bombardeio. O Irã bombardeou lá um petroleiro e fez Chicago subir na quinta-feira 20 pontos, já na sexta corrigiu, já fechou um pouco embaixo, mas cada vez que há um bombardeio, algum contratempo lá, o mercado explode, a gente percebe isso, né? E a gente acaba às vezes ganhando com isso, né? Então quando o mercado está nervoso, a gente ganha, quando o mercado acalma, os preços arrefecem, acabam caindo. Então foi isso que a gente viu, teve todo esse nervosismo que persiste nesse acordo que está sendo costurado, né? Não está ainda finalizado, mas a gente vê que volta e meia tem um bombardeio, tem alguma coisa aí que joga as tensões para cima, né? E isso a gente acaba ganhando. Mas também essas questões de juros, né? Dos Estados Unidos e do Brasil. E para finalizar, ainda saiu uma notícia essa semana que Estados Unidos acabou exportando acima do previsto. Acabou fazendo uma exportação muito boa, provavelmente para a China. Foi destinos não comunicado, mas que a China estaria comprando bastante soja dos Estados Unidos, e foi esses três fatores que contribuíram para a alta do preço da soja. E a gente segue na torcida que isso seja só um pontapé inicial aqui nesse segundo semestre, que a gente possa aí para frente ver preços da soja ainda melhores. Mas, Michele, aqui eu agradeço a todos aqui pelo espaço, desejo um bom final de semana e um bom descanso.
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0: Hoje no programa Atualidades Cotripal, nós estamos recebendo o presidente da cooperativa, seu Germano Dever, e hoje para trazer mais informações ao nosso associado, principalmente sobre a Soli 3. Há dias atrás, o seu Germano, também o vice-presidente Thiago Sartori, estiveram conosco aqui no programa trazendo informações, e naquela oportunidade nos foi dito que a licença de instalação estava sendo aguardada, o que de fato aconteceu, né, seu Germano? A licença de instalação, então, da indústria de biodiesel Soli 3, essa intercooperação formada por Cotrijal, Cotripal e Cotrizal, foi entregue na quinta-feira, dia 18 de junho, lá em Porto Alegre, pelo governo do estado. É isso? Bom dia, bem-vindo.
3: Bom dia a todos os nossos associados e a todos que estão assistindo este programa. Realmente, no dia 18 desse mês, nós recebemos das mãos do governador e da secretária do Meio Ambiente a licença de instalação da Soli 3, a nossa indústria formada pelas três cooperativas, que será instalada em Cruz Alta. Então, com essa licença, nós partimos para mais uma etapa da instalação, a licença de instalação, LI chamada, para instalação. Então, agora, nós já estamos com a empresa contratada para proceder à terraplanagem do terreno, e com isto, essa empresa agora tem condições de iniciar os seus trabalhos nos próximos dias.
0: Bom, perfeito, senhor Germano. Esse documento, então, autoriza, né, o início das obras do empreendimento lá em Cruz Alta, e é um momento que avança esse projeto. Nessa oportunidade, o próprio governador do estado esteve entregando a licença, né?
3: Sim, o próprio governador do estado, como a gente sempre se referia e se dirigia ao governo do estado via secretarias e mesmo direto ao governador, para conseguirmos essa licença, que foi bastante trabalhosa. Então ele fez questão de ele mesmo, em conjunto com a secretária do meio ambiente, fazer a entrega dessa licença. Essa licença que foi encaminhada no ano passado, no dia 7 de julho do ano passado, ela levou 11 meses e alguns dias para ser confeccionada, mas pela avaliação da Secretaria do Meio Ambiente e da FEPAM, que sai pela FEPAM essa licença, né? Eles verificam todos os itens da licença para não haver de maneira nenhuma uma agressão ao meio ambiente. Inclusive a secretária na hora da entrega mencionou que se forem cumpridos todos os requisitos que constam dessa licença, não haverá perigo de alguma agressão ao meio ambiente.
0: Perfeito, isso é muito importante, né? Algo que tanto a Cotripal quanto as demais cooperativas envolvidas sempre primam muito. E é um momento, então, é um projeto que vai agregar muito valor à produção do nosso associado, fortalecer o cooperativismo e impulsionar o desenvolvimento econômico do estado do Rio Grande do Sul, né, seu Germano? A gente falava esses dias aqui dessa questão de agregar valor à produção do nosso associado. Acho que vale a pena a gente retomar esse assunto.
3: Isto sim, porque até agora nossas cooperativas ou forneciam para as indústrias internas ou era exportação do grão in natura. E nós, transformando esse produto aqui no nosso estado, nós criamos riqueza, criamos impostos. Daqui a pouco, via o farelo que é consumido por animais, nós temos condições de criar na cadeia produtiva, produzir proteína animal. Tudo isso tem a ver. E também, via biocombustível, aumentar a produção dos nossos combustíveis renováveis, não fósseis, né? Que hoje a exigência é de nós termos uma parte, pelo menos, dos combustíveis fósseis substituídos por produtos naturais renováveis. Né?
0: Bom, perfeito. Pessoal, então nós estamos conversando aqui com o seu Germano, presidente da Cotripal, mas que neste ano também é presidente da Soli3. Relembrando que a Soli3 é a indústria de biodiesel, né, formada por Cotrijal, Cotripal e Cotrizal, e agora recebendo, no dia 18 de junho, então, nós tivemos a licença de instalação, esse documento que autoriza o início das obras desse empreendimento que vai ser implantado em Cruz Alta, né, por diversas questões de logística. Vai ficar muito interessante, né, seu Germano? Eu quero deixar ainda espaço para o seu recado aqui para o nosso associado, para os nossos ouvintes.
3: Nós vamos, com a indústria, nós vamos incrementar o resultado da nossa região, geração de empregos, geração de impostos, geração de riqueza que vai circular na nossa região. E a gente vai estar aqui toda vez que surgirem pontos novos dessa nossa indústria, nós vamos estar aqui informando ao nosso associado que, enfim, tudo que se faz é em prol do nosso associado, da nossa cooperativa e da nossa região.
0: Perfeito. Seu Germano, muito obrigada pela participação e a qualquer momento também ele retorna aqui para trazer essas informações importantes para a gente. Então, a gente agradece.
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0: Vamos agora aos avisos e informações de hoje da Cotripal. Tem retirada de resíduos em Big Bag, terça e quarta, 30 de junho e 1º de julho. Unidade Condor, senhas de 3.211 a 3.241. Unidade Condor, 3.211 a 3.241. E Unidade Arco-Íris, senhas de 1.201 a 1.378. Unidade Arco-Íris, 1.201 a 1.378. Lembramos os associados a importância de trazerem os bags vazios na hora da retirada dos resíduos para que não seja cobrado o valor da embalagem. Não esqueça do horário de funcionamento do posto de recebimento de embalagens da Unidade Cotripal Condor, das 7h40 às 11h e das 13h30 às 17h. Lembramos que quem possui grandes volumes para entrega e tem veículo de grande porte precisa agendar previamente pelo telefone 2141-5452. A assistência veterinária comunica a rodada da vacina da brucelose, dia 30, terça, Rincão Frente. Dia 1º, quarta-feira, Rincão Fundo. Dia 2, quinta-feira, Fazenda Ribeira, Capão da Chave, Capão do Cipó, Fazenda Cilada, Fazenda Taipa e Passo Ruim. Avisos gerais, a Inspetoria Veterinária de Panambi, que abrange os municípios de Panambi, Condor, Santa Bárbara e Saldanha Marinho, lembra que a declaração anual de rebanho encerra terça-feira, dia 30 de junho. Declarações podem ser entregues na Inspetoria Veterinária na Rua General Osório, 1623, em Panambi, ou através do produtor online. Informações 3375-4577. Convites e festas, os Alegres da Sociedade Rincão Frente convida a segunda e terceira idade para o seu baile hoje às 14 horas com animação de ótimo conjunto musical. O Centro Esportivo da Linha Ramada Condor convida o povo em geral para a sua tradicional festa do Colono Imigrante Motorista, dia 12 de julho, com início às 10 horas, no Centro Esportivo da Linha Ramada. Reservas de churrasco com a diretoria. E o 15º Baile de Integração Colono Imigrante Motorista, dia 18 de julho, às 20 horas, no Pavilhão da Comunidade Evangélica Luterana de Condor. Jantar dançante com chopp e refri livre durante o baile. Ingressos somente antecipados no Sindicato dos Trabalhadores Rurais e com os integrantes da diretoria.
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0: Parabéns aos aniversariantes de hoje, dia 26 de junho, associados da Cotripal, Adir Wilde, Amanda Petenon, André Bonfada, Kátia Calegari Dessian, Cristiano Thomas Sereta, Eduardo Muraro Sartori, Eduardo Varaschini Dalla Rosa, Isolde Earhart, Juliano André Pascoal, Maicon Giandro Grauman, Márcio Scheffelmaier, Marcos Konarzeski, Milton Willi Huber, Moisés Hermínio Sechela e Tovar Sandré. Cônjuges dos associados que aniversariam hoje, dia 27 de junho, Ana Maria Almeida Quaine, Camila Andressa Verdun Bayer Gabi, Débora Fagundes Bressa, Denise Patucci Surdi, Eliane Kemp, Gislaine Lessi Weich, Isolde Kuhn, Juraci Lorenzon, Mara Tânia Dal Pias Roncaglio, Neiva Tamioso, Paulo Roberto Bruschi, Roselei Rosane Bort Lindenmaier, Ruth Miller da Silva e Solange Moreira da Silva. Associados que aniversariam neste domingo, 28 de junho, Arnildo Jumbeck, Bruno Dal Forno, Darcy Roque Forgiarini, Edson Daniel Lutz, Ernesto Goetz, Felipe Schnitzler, Gabriele Muraro de Oliveira, Giovanni Tonon, Guido Reusch, Gustavo Wagner da Silva, Hildo Barzotto, João Pedro Dalla Rosa, Luana Hatz Kessler, Luciano Rubim Cavalheiro, Oda Cifrai e Vanessa Eppel. Cônjuges dos associados, Claudete Wenning, Ivonete Costa Gubert, Luci Terezinha Pascoal da Veiga, Marcilene Richter Vicker da Silva e Neliana Tamioso. Parabéns a todos, muitos anos de vida, muita saúde, muita paz. Muitas alegrias a todos.

0: Muito obrigada por estar conosco, a gente agradece a sua companhia, a sua amizade. E nós vamos ficando por aqui, trazendo uma mensagem de reflexão, finalizando então esse programa e desejando a você um bom fim de semana. Hoje vamos falar um pouco sobre a força das palavras, né? Porque as palavras têm um poder que muitas vezes esquecemos. Uma frase de incentivo pode levantar alguém que estava prestes a desistir. E um elogio sincero pode devolver a confiança para essa pessoa. Da mesma forma, uma palavra que é dita sem cuidado pode deixar marcas que demoram para desaparecer. Por isso vale a pena, né, nós refletirmos antes de falar. Nem sempre teremos oportunidade de voltar atrás e apagar o que foi dito. As palavras podem ser pontes que aproximam ou muros que afastam. Que possamos escolher usar a nossa voz para encorajar, para agradecer, ensinar e espalhar esperança. Porque no fim das contas, aquilo que dizemos também revela quem somos. Que as nossas palavras sejam sementes de bondade, capazes de florescer no coração de quem as escuta. Um abraço para você, bom fim de semana, até segunda.
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8: Buenas, parceiro. Estás querendo saber quem eu sou? Estás querendo me reconhecer? Pois sou eu mesmo, meio mudado, alguns anos mais velho e mais judiado, mas sou eu. E sabes pra onde vou e o que busco? Pois é, eu gostava do meu cusco, o que morreu. Gostava tanto que peleei por ele. Já lhes contei a história no que deu. Matei por causa dele, me estrepei. Fugi, voltei, fui preso e já paguei. O que não lhes contei, pois não sabia, é que a cusquinha que o meu baio emprenhou e foi a causa desta estrepulia ficou lá pela estância e lá deu cria. E uma das crias um peão amigo me guardou. Cumpri parte da pena, 4 anos. Quando por boa conduta me soltaram, que a lei me concedeu condicional, saí campeando emprego e num bolicho encontrei o Patrício, um castelhano, que logo ao me dizer, buenas, hermano, atiçou-me a lembrança e a saudade. E começou a contar as novidades, o que se sucedeu na minha ausência. 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

0: parceria de Galpão agradece a participação deste ilustre parceiro. Muito obrigado, Odilon Ramos.
1: Grupo Parceria de Galpão, do meu Santo Antônio da Patrulha, cantamos juntos no Galpão do Engenho. Antes o J. Barbosa, Cachorro Baio. E ainda tivemos a poesia de minha marca, O Filho do Meu Cusco. Vem mais uma pequena pausa do campo afora e a gente volta em seguidita.
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0: Na sua dedicada busca de informações sobre os eventos culturais do Rio Grande do Sul, o tradicionalista Jairo Reis, autor do blog Ronda dos Festivais, nos passa uma agenda dos eventos do gênero neste mês de julho que está chegando. No dia 8 de julho, a primeira etapa do Festival da Virada Depois das Águas, que vai acontecer em Gramado. No dia 11 de julho, o terceiro Obelisco da Poesia Gaúcha em Dom Pedrito. Também dia 11, o terceiro Renascer da Poesia Crioula em Dom Pedrito. Dia 12, o Festival da Virada Depois das Águas, etapa de São Leopoldo. Dia 14, o mesmo festival, na etapa de Lajeado. No dia 16, Festival da Virada Depois das Águas, etapa Canoas. 19, a etapa de Sapucaia do Sul. 22, a final em Porto Alegre. Dias 27 e 28 de julho, a 40ª Coxilha Piá, em Cruz Alta. E com os próximos programas a gente poderá ir ampliando e atualizando. Mas quem quiser visualizar tudo de uma vez, as datas, o calendário de festivais de 2026, pode procurar o blog Ronda dos Festivais, assinado pelo Jairo Reis.
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0: Já mencionei anteriormente o livro O Saber dos Velhos, do Severino Moreira, de Candiota. E o Severino aborda de forma mais superficial e muito a título de curiosidade e de folclore alguns dos usos e costumes referentes às plantas medicinais. E aqui ele cita corticeira. Usada na medicina popular, a casca da corticeira era usada em banhos de assento ou de vapor para hemorroidas e para dores nos ossos. Também usado em forma de compressa, em cortes e contusões. Diz o Severino que a corticeira controla a pressão arterial e é purgativo. A casca e a semente servem para fazer chá para dor na bexiga, acalmar tosses e fazer bochechos para aftas, infecções da boca e dor de dente. O chá da casca da corticeira combate as doenças do fígado, hepatite e dores musculares. Da madeira faziam gamelas, coxos, cepos e as saudosas boias para aprender a nadar. A flor da corticeira completa a matéria do Severino Moreira. Por ser parecida com um marreco, a criançada brincava, fazendo boiar na água como se fosse um pato ou um marreco nadando.

0: E aí nós tivemos então Adelar Saraiva, De Jujos e Simpatias. E antes Wilson Paim cantou Flor de Corticeira. Há um tempinho de sobra antes das mensagens dos anunciantes da casa, e eu aproveito para transmitir a relação de emissoras que atualmente transmitem o programa Campo Afora. A Rádio Aliança de Porto Alegre, a Blau Nunes de Santa Bárbara, a Caçapava de Caçapava, a Camargo de Camargo, a Chimarrão de Caxias, a Cidade de Palmares do Sul, a Comunidade de Viadutos, a Delta de Bagé, a Difusora de Bagé, Fronteira Missões, Santo Antônio das Missões, H-Sul de Erval, Ideal de Formigueiro, Itapuã de Viamão, Jaguarão de Jaguarão, Líder de São Borja, Menina de Balneário Camboriú, Metrópole de Gravataí, Mirante de Roque Gonzales, Montenegro de Montenegro, Nativa de Santa Maria, Nativa Zona Sul de Rio Grande, Pampa Nativo, São Miguel do Oeste, Pampiana de Chapecó, Pejuçara de Pejuçara, Querência de Santana do Livramento, Santiago de Santiago, São José de São José Santa Catarina, São Luís de São Luís Gonzaga, Terra Livre de Hulha Negra, Tropeiros de Curitibanos, Upacaraí de Dom Pedrito, Aragana de Porto Alegre, Camperiada do Sul de Rodeio Bonito, Capital de Luiz Eduardo Magalhães, Bahia, Chimarrão de Caxias, Embalo Jovem de Goioxim, Rádio TV Mais de São Leopoldo, MTGPC.net de Brasília, Nação Missioneira de Santo Ângelo, Pampa Nativo de São Miguel do Oeste, Pátria Gaúcha de Pelotas, Periquitos de Caxias, Play da Serra de São Joaquim, Santana de Santana da Boa Vista, Sinuelo da Querência de Lages, Terra Gaúcha de Santa Cruz do Sul e Viamão de Viamão. Se a emissora da tua cidade ainda não transmite o Campo Afora, manda manter contato conosco e vamos inserir este programa de cultura gaúcha em mais e mais querências pelo Rio Grande e pelo Brasil. E ao som da gaitita do Dedé Cunha, tocando Tus Carícias, nós vamos para mais um intervalo e já voltamos.
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0: Hoje amadrinhado pelo gaiteiro Dedé Cunha, um dos grandes representantes da música instrumental missioneira. Para participar deste programa, os amigos podem vir pela porteira grande do e-mail campoafora@gmail.com, ainda pelo nosso WhatsApp 51999 335 456, ou ainda através do Facebook, na página Odilon Ramos Campo Afora. Ao amigo Rosalino Chaves da Cunha, de Cerro Largo, que fazia uma pergunta a respeito do gaiteiro, ou de um gaiteiro que ele escutou no programa passado, vou repetir que nós usamos naquele programa uma coletânea, um álbum chamado Festival Tiubilia. E então eram vários os gaiteiros participantes daquele programa. Ficou difícil estabelecer qual o que o amigo ouviu em determinado momento do campo afora. Muito obrigado pela audiência e um abraço com os dois braços ao Rosalino Chaves da Cunha.
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0: Neste quadro hoje quero prestar uma homenagem a Caçapava do Sul. É a terra da Fida, nosso apoiador. Fida de Caçapava, Canoas, Júlio de Castilhos, Venâncio Aires, Pantano Grande. Um episódio da Revolução Farroupilha que registra a importância de Caçapava do Sul na história do Rio Grande. Caçapava, a euforia dos farrapos na nova capital. Fonte de pesquisa, A Paz dos Farrapos, de Elmar Bones. Piratini foi a capital da República Rio-Grandense até 14 de fevereiro de 1839. Nesse dia, por razões de segurança, os farroupilhas mudam sua sede para Caçapava, vila encravada no alto de uma serra no centro da província, um lugar fácil de defender e repleto de simpatizantes. Além de estar no alto de um cerro, a vila de Caçapava é cercada de extensos e férteis vales, permitindo manter cavalhada e gado gordo, que é quase tudo que os milicianos necessitam, arma e comida. Exército poderoso no Pampa é o que tem cavalhada descansada. Era o tempo dos recados levados longe no lombo de cavalos, com cuidados para não cair nas mãos dos inimigos. As mensagens circulavam com uma recomendação final: queime logo o que ler. A comitiva do governo Farroupilha, que saiu de Piratini, levou 10 dias para chegar a Caçapava, carregando em carretas os arquivos, tipografia, material de oficinas, carpintarias, ferrarias. Uma banda abria a parada entoando o hino nacional rio-grandense sob a batuta do hábil professor Mendanha. A banda tocou várias vezes o hino pelas ruas de Caçapava. Os moradores da vila simplesmente adoraram a banda. Durante missa em ação de graças ao Altíssimo pelo muito que protege a causa rio-grandense, a música da banda deixou a todos arrebatados. Foi uma festa religiosa, popular e patriótica, registrou o periódico O Povo. Os conselheiros municipais já haviam escolhido as casas para os ministérios, quartéis e moradia dos oficiais. Tudo foi bem rápido, pois em fevereiro mesmo, o governo já editava decretos que tratavam das penas de prisioneiros de guerra, que iam desde

0: Não vale mesmo, moça.
1: Jorge de Freitas, o filho do Gildo, cantou Camperiada de Amor. Antes dele, nós ouvimos Cássia Abreu, Peão Farrapo. Vamos a mais um pequeno intervalo, é o último do programa. Em seguidita, já estaremos abrindo a porteira da última invernada, a invernada dos trovadores. Me espera aqui, tia.

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4: Hoje quero fazer um registro especial. Esta semana perdemos um dos grandes trovadores do Rio Grande. Várias páginas da rede social, vários sites estão noticiando o falecimento na última quarta-feira, dia 24, no dia de São João, do trovador, pajador, poeta, compositor e escritor Adão Pedro Bernardes, natural de São Francisco de Paula, onde nasceu em 28 de junho de 1959. Construiu uma trajetória voltada à cultura tradicionalista gaúcha, com atuação destacada na trova, na pajada, na poesia e na música regional. Adão Bernardes deixou alguns belos livros de poesias que eu tenho a honra de possuir no meu acervo. E também foi ele, Adão, que me forneceu, lá nos primeiros programas Campo Afora, a sua própria coleção de trovas gaúchas que tinha em um arquivo guardadas carinhosamente. E a trova de hoje é uma dessas tantas. E reúne justamente Adão Bernardes e Celso Oliveira participando de um programa de rádio do não menos saudoso Derli Silva, na Rádio Real, relembrando outros artistas que já haviam partido. Certamente estão no mesmo entrevero. Com os senhores, Adão Bernardes e Celso Oliveira, no programa do Derli Silva.

Nada como a sensação de dever cumprido quando a gente termina uma tarefa. É com este sentimento que nós estamos finalizando mais um Campo Afora. Fazendo os devidos agradecimentos, começando pela Fida de Caçapava do Sul, fabricante do Fidagrão, nosso fertilizante, a emissora que nos acolheu mais uma vez, o colega que tecnicamente nos auxiliou para que o programa chegasse a contento no rádio de cada ouvinte, agradecimento a Deus que nos deu vida e saúde para aqui estarmos uma vez mais, e ao ouvinte, razão maior de tudo que a gente aqui faz. Um abraço com os dois braços, só coisa boa, e estaremos de volta, se Deus quiser, semana que vem, mesmo dia, mesma hora, mesma emissora. Me despeço cantando a galopito. Até mais ver, se Deus quiser.

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0: Eu não.
1: A gente
0: eu
1: não.
0: E você jamais.
1: Eu não e você oh, sim.
0: Revela.
2: Jorge Matheus, obrigado, cara.
0: Tudo bem, gente?
2: Coisa boa.

0: Só não é melhor do que namorar pelado.
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0: Obrigado, BH. Bom demais.
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0: E dessa vez é a versão do cabelo.

0: 9:03.
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0: Quem gostou faz barulho aí. Coisa boa.
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2: Essa música conta a história de um fim de relacionamento, porém com um final diferente.
3: Dirão, você vai chorar.

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0: Quem gostou faz barulho aí, churrasco com fã.
1: Fernando de Sorocaba, muito obrigado.
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0: Tem de sobra.
1: Sentimento!
2: Todos vocês, meus irmãos.
1: Ah, galo velho!
3: Aqui.

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0: horas. Bom dia! 9 horas e 49 minutos.
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0: E deixe o resto por nossa conta.
2: Vai ter aquela choradinha, vai. Essa é doída, hein?

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0: Guedes.
1: Esqueça tudo, pagode de qualidade.
0: Que coisa linda, hein?
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0: Matheus e Cauã.
1: Cara, que moda boa, sensacional.
2: Blau Nunes, 10 horas e 32 minutos.
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7: Olá, maravilhosas! Sejam muito bem-vindas ao Toque de Mulher, a sua dose de inspiração e carinho. Eu sou a Andressa Pires e estou super feliz em começar esta parte do programa com vocês. Meninas, a gente sabe que cada uma de nós tem sua própria beleza, sua personalidade, sua história única, não é? E o mais importante é celebrar quem você é. Valorizar a sua essência é muito mais poderoso do que tentar se encaixar em qualquer padrão. Quando você se aceita de verdade, transmite uma força e uma autenticidade que inspiram todo mundo ao redor. E por falar em bem-estar, que tal cuidarmos da nossa saúde emocional? Nem sempre estar forte significa estar bem, viu? Conversar com alguém de confiança, quem sabe uma terapia, ou só expressar o que sente já ajuda a aliviar a pressão do dia a dia. A saúde da mente precisa da mesma atenção que a do corpo. E falando em corpo, ele fala o tempo todo. Aqueles sinais de cansaço, dores frequentes, falta de energia, não dá para ignorar. Respeitar o que seu corpo pede é essencial para manter tudo em equilíbrio. Fiquem ligadinhas, porque no Toque de Mulher, a gente sempre tem um papo leve e cheio de boas energias. Já já eu volto com mais dicas especiais para você.
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0: Matheus Vargas!
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0: 11:16.
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4: Oi, minhas lindas. Que delícia ter vocês aqui no Toque de Mulher. Sempre de volta com muito carinho e as melhores dicas, né? Sabe, muitas vezes a gente se pega tentando resolver tudo, carregando problemas que nem são nossos, ou pior, colocando todo mundo na frente da gente mesma. Mas olha, tá na hora de lembrar que a sua essência, a sua beleza, a sua história, tudo isso é único. Celebrar quem você é, se aceitar do jeitinho que é, é o que te faz forte e inspira todo mundo ao seu redor. E não tenha vergonha de se priorizar, viu? Tirar um tempinho pra você, pra descansar, pra cuidar da sua saúde, fazer algo que você ama, não é egoísmo, é amor próprio. Você merece esse carinho, essa atenção. Nem tudo precisa ser resolvido por você. E você não precisa carregar o mundo nas costas. Fica a dica, tá? E ó, o Toque de Mulher tá só começando. Já já eu volto com a gente com muito mais coisa boa pra você. Não sai daí.
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0: lindas.
1: Obrigada, irmãos.
2: Que honra, muito obrigada mais uma vez.

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3: 11 horas e 29 minutos.
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1: Deus abençoe, moçada! 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
5: 12 horas e...
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Dizem por aí que se você não puder vencer seu inimigo, deveria juntar-se a ele. É difícil julgar se essa recomendação é cínica, tola, louca ou talvez até sábia. Uma posição simples e taxativa quanto a ela provavelmente estará errada. Inimizade é complicada demais para permitir respostas simples. Por que alguém seria meu inimigo? Por que eu tenho algo contra ele ou porque tem algo contra mim? E por que isto ou aquilo? Tudo dependerá das intenções e circunstâncias. Note bem, estamos falando de gente, não do mal, com o qual qualquer aliança evidentemente estará fora de cogitação. Vejamos então um pouco da atitude do rei egípcio. Ao observar os israelitas, ele pressupôs que estes seriam uma ameaça e passou a agredi-los antes que eles o fizessem, segundo a máxima de que a melhor defesa é o ataque. Mas, se ele os tivesse tratado bem, buscando de antemão uma aliança com eles, o que aconteceria? Será que não sairia daquilo

uma situação ganha-ganha, em que ambos os lados lucram? Bem, supor isso é mero palpite, e o caso está longe demais de nós para podermos querer ensinar ao rei egípcio como proceder. Mesmo assim, a ideia faz sentido. No fundo, muitas das nossas inimizades são mais imaginárias do que reais. E além disso, tantas vezes, suas causas não passam de mal entendidos. Por isso, a proposta de Jesus, no versículo que vamos destacar, é tão interessante. Ela nos desafia a encarar o inimigo de uma forma completamente diferente, completamente positiva, ainda mais se para amar como Jesus propõe. Nos deixarmos mover pelo amor de Deus e não apenas por algumas nobres intenções. O rei do Egito não sabia nada disso e talvez não pudesse mesmo enxergar outra possibilidade, mas a nós Deus oferece o seu amor se lhe entregarmos o comando da nossa vida. Afinal, foi dessa forma que Jesus superou nossa inimizade real com Deus. Que tal buscarmos, irmos nessa direção? Jesus disse: amem os seus inimigos e orem por aqueles que o perseguem. Mateus capítulo 5, versículo 44. Amem os seus inimigos e orem por aqueles que os perseguem.

Vou pedir a Deus para te proteger, que Ele envie um anjo para estar ao teu lado. E existem aquelas pessoas que, por mais distantes que estejam, ainda continuam perto. Aquelas que passa o tempo que passar, serão sempre lembradas por algo que fizeram, falaram, mostraram ou nos fizeram sentir. É isso, as pessoas são lembradas pelos sentimentos que despertaram em nós, e quanto maior o sentimento, maior se torna a pessoa. Em todo o tempo ama o amigo, e para a hora da angústia nasce o irmão. Amigos verdadeiros são para sempre, porque não importa a distância, no coração estarão sempre pertos.

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1: E assim finalizamos mais um programa Jesus Te Ama. Queremos convidar a todos para que participem dos nossos encontros do Grupo de Oração da Renovação Carismática Católica aqui de Santa Bárbara do Sul, que é realizado toda quarta-feira no horário das 19 horas. Todos são bem-vindos, todos são convidados. Também queremos convidar a todos para que participem das nossas celebrações. Hoje, sábado, às 18 horas, na Igreja Matriz, celebração da Santa Missa. E amanhã, domingo, às 18 horas, na Igreja Nossa Senhora de Fátima, cidade, no bairro Fátima. A celebração, nesse domingo, começa às 18 horas. Um abraço ao nosso irmão especial Moacir. Muito obrigado pela audiência. Um forte abraço, bom final de semana e até sábado que vem.
2: Apesar dos meus 95 anos, acho que posso dar um exemplo edificante de força de vontade. Eu não me entrego. Não me entrego à velhice. Não me entrego às preocupações. Procuro vencê-las com coragem, com destemor. E procuro incutir isso nos meus filhos. Tanto que ontem dizia o meu filho: a senhora não pode sair com tempo chuvoso, porque eu quero que a senhora viva 100 anos, porque a senhora é o nosso apoio, é o nosso amparo, é o nosso exemplo. Assim, eu pediria a todos que tivessem entusiasmo pela vida, que não desalentassem, que não se deixassem sucumbir pelos obstáculos que às vezes aparecem e que põem muitas vezes a pessoa desanimada de prosseguir numa obra. Não. Nunca que o desânimo se aposte dessas pessoas, dessa geração nova, que se sintam todos cheios de amor pela vida e se entreguem ao trabalho, ao estudo, ao amor ao próximo. Nada há de melhor do que a gente procurar aliviar o próximo nas suas dores, nos seus trabalhos, um conforto. Eu me sinto feliz quando posso ajudar alguém. Que todos tenham esse amor, esse grande amor pelo próximo, e assim terão mais vida, mais força, mais vontade de viver.
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Venha participar! Volte a sintonizar o programa Jesus Te Ama no próximo sábado!

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3: Oi, gente linda. Que delícia ter você aqui com a gente de novo. E olha só, minhas queridas. A gente começa falando de algo super importante e que faz toda a diferença no nosso dia a dia. A autoconfiança. Sabe, acreditar na gente mesma, nas nossas qualidades, é um processo, um passo de cada vez. Não precisa esperar a perfeição para começar algo novo, né? Aquelas pequenas atitudes, sabe, de reconhecer o seu valor, de ir lá e enfrentar um desafio, tudo isso vai fortalecendo a gente por dentro. É um carinho com a nossa alma. E é assim que a gente se constrói, com muito amor e paciência. Mas não sai daí, viu? Daqui a pouquinho eu tô de volta com mais dicas e muita energia boa no Toque de Mulher. Fica ligada.
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8: 12 horas e 24 minutos.
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Bem, gente, agora aquele momento que a gente vê as pessoas brincando aí na internet de fazer esse agudo, né? Longo, mais longo que consegue. Eu queria fazer com vocês, pode ser? Um pouquinho mais de luz na plateia, por favor. Queria que vocês ligassem então os celulares para filmar, né? Direcionados para vocês, porque vocês serão os artistas agora. Aproveitar os amigos aí de carreira, nossos companheiros que estão presentes, para engrossar esse coral bem mais afinado ainda. Paula Fernandes, Michel Teló, João Bosco e Vinícius. Não vai dar para falar todo mundo, que é muita gente. Aí eu conto até três e o agudo é de vocês. Fechou? Fechou? Bora lá. Um.

0: palma pra vocês. Caramba.
1: Aê.
0: Companheiro, gostei de ver, hein?
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Olá, boa tarde. Cheguei, euzinha, Tuca Ferreira, para mais uma edição aí do nosso Pegada 97. Sim, aqui nas ondas da 97.9 FM, Rádio Blau Nunes, de Santa Bárbara do Sul. Tá legal, tá na Blau, é sábado, dia 27 de junho de 2026, 13 horas e 3 minutos. Temperatura aqui em nossa cidade, Santa Bárbara do Sul, registra 19 graus a temperatura. Boa tarde para você, amigo ouvinte.

correr, né, desta minha longa estrada da vida de programação, tá bom? Recordando algumas delas, tá bom? Então, vou começar com essa daqui, né, do Alok, depois tem Jennifer Lopes, depois tem muito mais trilhas aí para você recordar.

Essa trilha daqui tem história, né? Porque às vezes eu colocava ela, daí ia atender o ouvinte, ia atualizar ali e colocava a trilha para repetir, né? Então você ficava ouvindo essa trilha ali, meu Deus, até eu resolver meus problemas aqui, né? Era de enjoar.

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E essa daqui, você lembrou? Essa daqui era no tempo do Rádio Mulher, onde eu sorteava brinde pra mulherada a fuzel, né, meninas? 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

13 horas e 10 minutos. E essa daqui, recordou também? Essa daqui era quando eu fazia aquele momento internacional ali, aquele tunte-tunte de muita música internacional, aquele bloquinho todo especial.

Ah, como tu lembra, né? Olha só! Tocar mais essa música aí era quando você comunicava lá em Saldanha! Sim, verdade! Minha amiga Marisa, recordaste?

E essa daqui eu adorava usar ela, né? Quando eu ia fazer um comercial, uma propaganda, eu colocava ela de fundo ali, né? A galera dos estabelecimentos comerciais! Ah, estão recordando, daqui a pouco, né? Abrindo suas portas aqui em Santa Bárbara do Sul, aí em toda a região ali, né? O pessoal. Ah, não, fechou as portas, atendeu direto. Ai, que legal, que bacana! Bom, tudo de bom! Bora trabalhar!

Essa daqui, né? Como eu sou fã de Mother Talk, essa daqui foi uma das primeiras, né? Logo, né, que eu iniciei assim na comunicação, pensei, tem que ter uma trilha, assim, tem que ser Mother Talk. E foi essa daqui.

Quando eu digo que Modern Talk, as músicas do Modern Talk têm uma essência, tem algo assim que mexe com a gente, balança, né? E são eternas, olha aí.

0: Essas foram as minhas trilhas, né? Internacionais, porque agora eu trago duas nacionais para vocês. Quando eu utilizei, né, trilhas nacionais, foi essas duas daqui. Claro, dela, né? Isa!
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2: Nilmar Viriato curtindo as trilhas da Tuca, olha só que legal, né? Show de bola essas trilhas sonoras, que recordações boas!

mas a que realmente, né, marcou, fez o registro, pegada forte, que eu usei muito também, né, que foi, é a marca, pegada forte, é essa daqui, claro! Chega em Moçambique! Sabe as palavras da sua companhia. Gosta de carinho. Quando o ouvinte escutava essa música, já aumentava o volume, já pensava, ó, vai começar o programa da Tuca.

É com a pegada forte aqui nas ondas da 97.9 FM, Rádio Blau Nunes, tá legal, tá na Blau, é que a gente começa, já tenho várias participações aqui, tem homenagens de aniversário pra fazer, tem pedido musical aqui, olha só, tem banda, tem sertanejão, tem gaúcha, assim, aquele gaúchesco assim, mais balançante, assim, né, isso, tem também, sim, o gaúcho mais raiz daí não, tá bom, gente? Mas o mais abagualado, como se diz, tem! Sente as ondas, é 97! Vai mandando teu recadinho, isso, o pessoal tá digitando, tá mandando ver. Daqui a pouquinho, eu tô chegando aí com os pedidos de vocês. Intervalinho e eu já retorno.

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3: Olá, mulheres maravilhosas. Que alegria ter vocês aqui novamente, sintonizadas no nosso Toque de Mulher. E já chegamos com aquela energia boa, com aquela conversa que a gente adora ter pertinho de vocês. Quero falar de algo super importante que a gente vive, né? Sabe aquela busca incessante pela aprovação dos outros? A gente se pega querendo agradar todo mundo. E isso, muitas vezes, gera uma insegurança danada, uma frustração que não faz bem. A dica de ouro é: confie nas suas escolhas. Quando você se permite ser você mesma, quando você encontra a paz com quem você é, a vida ganha uma liberdade e uma autenticidade que transformam tudo. É viver leve, poderosa. E olha, ainda temos muito mais para conversar. Então não saia daí, viu?
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8: É Pegada 97. Esse é o pedido da minha amiga ouvinte Rita Belmiro. Um abraço para Emanuele e também para o Alex. Bom final de semana aí para vocês.

0: bonito, que bonito. Satisfação, Vanderlei.
1: Horas e 33 minutos. Parabéns para os aniversariantes do dia de hoje, dia 27 de junho.
2: Feliz aniversário, feliz aniversário. Parabéns pra você.
1: Parabéns então pra você. Temos aqui áudios. Deixa eu atualizar aqui os áudios da minha amiga que mandou, a Simária Ubrich. É, ela que parabeniza, homenageia aí seu irmão Carlos. Até, aliás, eu parabenizei, né? Fiz homenagem pro Carlos ontem, né? No show da manhã, né? Ali, a homenagem era da esposa, né? E do filhão ali, a Estefânia e o Estevão. Agora aqui é a Mana aí que tá homenageando. Deixa eu atualizar, o que que houve aqui com o áudio, né, Simária? Vamos atualizar aqui, tem 1, 2, 3, tem um monte de áudio aqui que a menina mandou pra mim.

0: Prontinho, aumenta o volume, vamos escutar aqui a homenagem da minha amiga Simária Ubrich para o seu mano Carlos.
1: Minutos, temperatura.
2: Tuca, homenageei a meu irmão Carlos Ubrich lá do Pereira, que estava de aniversário ontem. Música para ele, Tuca aí.
1: Oi, Tuca,
2: eu quero que tu homenageie o meu mano Carlos Ubrich lá do Pereira, teve aniversário ontem, comemorando seus 49 anos de vida.
0: Olha só, 49 anos! Parabéns aí pro Carlos. Tem mais áudio aqui da minha amiga.
2: Vai, Tuca, tô esperando, Tuca. Primeiro lugar, tô mandando um beijão pro meu amado, meu esposo, Luzardo.
3: Tuca, eu quero que tu bote uma homenagem pro meu mano, que ontem ele tava dentro de...
0: Tá, minha querida, já tô atualizando, acho que ela tá repetindo aqui, me mandando, tá emocionada e tá me mandando os áudios aqui. Mas, minha querida, muito obrigada aí pela participação, parabéns então pro seu mano aí, o Carlos, né? Então, parabéns, tudo de bom, de melhor. Tá chegando um sertanejo, né? Um sertanejão aí, Alan Aladim, dois passarinhos. Tem também São Francisco, Feliz da Vida, né? E tem também Adalberto e Adriano, Vida da Minha Vida. Aquele momento é bom demais. O pessoal tá mandando ver aqui. Galvãozinho e Marilene, já falo com vocês.

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2: Melodias do Sertão, com Bruna Viola. E um recadinho especial, a minha amiga Simária tá emocionada por causa que o seu irmão faz aniversário. E para ela, você é mais que um irmão na vida dela. Você é pai, você é o amigo, você é tudo. Você é especial.

0: Ela mandou mais um áudio aqui, né? Eu vou atualizar, tá bom? Aumenta o volume aí, Carlos.
1: Mas a homenagem que eu quero é especialmente pro meu irmão Carlos, o bicho lá do Pereira. É uma música que toque no coração dele. Homenagem da irmã dele, Simari, o bicho. É isso aí.

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2: E essa é a minha trilha que eu uso, né, agora. É, Michel Teló, pegada. Tudo a ver também, né?
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2: Tem uma outra também que eu uso, né, ali, quando eu dou uma modificada ali, eu uso uma outra trilha também que fala ali. É, depois eu rodo pra vocês, né, pra te ligar aí, né?
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2: A Juliana me disse, Tuca, tô rodando, fazendo a gente relembrar aí as tuas trilhas, e você tá falando muito nas trilhas, vai ter sorteio de brinde? Não sei, você que tá dizendo. Vou pensar nessa tua pegada, tá bom?
1: Só de olhar eu já sei, a pegada que você quer, você.
2: Marilene Galvãozinho, meus amigos gremistas! Sim, a Marilene, né, pede para dar um grito de guerra para todos os gremistas na sintonia! Então vai, né, o meu grito da colorada aqui, né, Tuca Ferreira, para todos os gremistas! Sim, a Marilene pega no meu pé, né? Ó aí, Jorge Costa, me ajude, vivente! Ai, ai. Marilene Galvãozinho na sintonia, sempre sintonizado, sempre interagindo, fazendo aí, ajudando, né, a gente a fazer a programação, né? Sempre participando ali das programações, minha, ali no Show da Manhã, aqui no Pegada, o programa ali do Jorge Costa, enfim, nossos ouvintes do coração aí, Marilene Galvãozinho, todos vocês ouvintes do coração, muito obrigado pela sintonia, pela audiência. Pra Marilene Galvãozinho, vou mandar essa daqui, né? A menina não corte o cabelo, viu? Seu pause. E na sequência tem JM. Escolhi o amor mafioso. Tá bom, camarada? Tem áudio aqui do camarada. Boa tarde.
3: Boa tarde. Eu poderia rodar aí a JM aí pra nós, por gentileza aí. Tá bom? Boa tarde, Tuca. Roda aí pra nós, por gentileza, tá bom? Bota na baixada, Manduca, hein? Certo?
2: Certo! Positivo e operante! Valeu, camarada! 13 horas e 55 minutos!
1: Simbora!

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3: Ah, que delícia ter a sua companhia, mulher. Um abraço carinhoso pra você que tá ligadinha aqui no Toque de Mulher. Sempre buscando o melhor pra si, né? Que tal aprender algo novo sempre que puder? Pode ser um curso, uma receita diferente, artesanato ou até sobre finanças. Desenvolver novas habilidades estimula a mente, aumenta a autoconfiança e traz uma sensação deliciosa de crescimento pessoal. É a gente se reinventando e se fortalecendo dia após dia. Obrigada de coração por estar aqui, viu? Foi um prazer enorme compartilhar esse momento com você. O Toque de Mulher volta no próximo programa, no mesmo horário, com muito mais para inspirar a sua vida. Um beijo enorme e até lá!
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1: Quatorze horas e 5 minutos. Parabéns para o garotinho Henrique, netinho do meu amigo Joel Adolfo. Parabéns, completando 3 aninhos. Feliz aniversário, Henrique. Que Jesus abençoe com muitas bênçãos para você. Saúde, paz, tudo de bom, de melhor. Aniversário.

0: anos de vida.
1: E o vovô Joel Adolfo, né, deseja que Deus abençoe você ricamente, imensamente, com tudo de bom, de melhor, que você seja um garoto, né, sempre querido, amado, né, especial para todos nós. Henrique, 3 aninhos, parabéns, viva o Henrique, viva!

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1: E essa é mais uma trilha que eu uso, né, nos dias de hoje. A pegada é fera.
2: 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A pegada é forte, a pegada é fera. Você vai se...
1: Com João Andrei e Jardel.

0: E aí já tá...
1: É, ali na abertura do programa, então, né, ouvimos as minhas trilhas, né, de antigamente, né, e as de agora, né, é nóis, tamo junto, né, prima, na escuta, manda música boa de especial pra nós. Olha, já que tu me mandaste essa foto, né, que eu até comentei ali, que paraíso lindo de bonito, né, ela me atualizou a foto ali de um belo chimarrão, né, ela que faz um chimarrão mega super gostoso, né, e daí naquela paisagem ali, vou te mandar esta daqui. Aqui, ó, Breno e Matheus, eu quero é praia, porque eu acho que tem tudo a ver, né, com esse fundo ali que você me mandaste, né, nesta bela foto, né, minha querida? Valeu, aquele abraço. Andressa Costa, é, Andressa Bressan, minha prima. Um abraço também pra Bibi, Bibiana, uhul!

Vai, Brasil, né, Andressa? Tá chegando o nosso balanço. Cancela a briga, aumenta o volume. É pegada 97, muita música boa pra vocês.

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1: 14 horas e 29 minutos. Graminha na sintonia, meu amigo ouvinte, abençoado final de semana. Graminha é o Luiz Carlos Graminha.
2: Você está bonita.
1: E ele quer curtir agora, neste exato momento, João Mineiro e Marciano, Seu Amor Ainda é Tudo. Valeu, Graminha.

0: Mas que energia, que coisa mais linda, Champion!
1: Helena Valens.
0: Meu Deus, muito obrigada por esse convite maravilhoso, que honra!
1: A gente quer te agradecer, na verdade, por uma música tão especial na nossa vida, na tua vida, eu tenho certeza, e na vida de todos vocês que estão aqui hoje em Portão, né?
0: Obrigada, gente, que coisa mais linda ver vocês cantando, e assim, é uma alegria imensa, uma satisfação imensa, uma honra! Obrigada, Champion, sempre obrigada, Renato.
1: Ó... Oh.
0: Demais.
1: Pra compositora da...
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1: 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Che garotos chegando. 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

14 horas e 46 minutos, mais aniversariantes do dia de hoje, dia 27 de junho. Recadinho todo especial aqui da minha amiga Emília Doneda. Boa tarde, Tuca. Gostaria que você fizesse uma homenagem para meu enteado, que está de aniversário hoje. Em nome dos irmãos e do pai Luiz. A música pode ser para ser feliz com o Daniel. Rodrigo! E aí, Rodrigo? Feliz aniversário, tudo de bom, de melhor, parabéns, continue sendo essa pessoa maravilhosa que você é, tá? Quem te conhece sabe, você é muito querido, é lindo de bonito, te gosto muito, tá bom? É o Rodrigo, parabéns, com todo amor e carinho aí da tua família, né, em especial aí da mãe drasta, né, olha só que legal, né, Emília? Bom demais, um carinho todo especial, né, família, os irmãos, o paizão aí, Luiz, e aí, Luiz? É o nosso amigo Luiz Doneda que estão sempre ligadinhos, né, e hoje, né, é uma data especial, filhão aí, do Luiz, o Rodrigo Tadniver. Rodrigo, parabéns!

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15h03, é o Pegada 97, trazendo um blocaço de músicas boa por demais pra vocês curtirem. Tá legal? Tá na Blau.

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3: Sim, você quer pegada? Aqui o Pegada 97 tem muita música pra vocês, tem participação, tem muito bom, tudo de bom. Bom, tudo de bom é receber aqui o recadinho, o pessoal sempre interagindo, é figurinha, é boa tarde, é oi, Tuca, tá legal, tá na Blau, tamo junto, manda música, eita, tem até, olha só a foto aqui, olha só, de culinária, gente do céu, né? Não é show da manhã, tá? Pro receita do dia. Mas tá valendo, olha só, minha amiga Silvânia, a gorda, né? Oh, boa tarde, minha amiga. Estávamos aqui, né? E ela me mandou uma figurinha aqui, né? Uma figurinha não, uma foto, né? De panqueca. Panqueca americana com geleia. Meu Deus, né, Silvânia? Pro final de semana. Ah! Que maravilha, né? É muita pegada. Olha só, pegada dos amigos! Pegada dos amigos ali da comunidade de São João Batista. É, Álvaro Nunes Pereira, isso! Boa tarde, grande amiga! Tuca, estamos na comunidade de São João Batista comemorando o aniversário do meu amigo e meu cunhado e meu compadre Carlos Ubrich. Capricha na música, teu gosto, câmbio. É, esse é meu amigo Lindomar, toda a galera. E pra vocês então, vai baitaca do fundo da grota e tem Chitãozinho e Chororó, Bailão de Peão, Loubete, Fundo do Copo, Fernando Sorocaba e tem mais Peão Carreiro e Zé Paulo, tem Leandro e Leonardo, meu Deus do céu, tem Paulinho e Mussolim, tem muita música pra vocês ouvintes. O camarada me mandou um áudio aqui, já vamos atualizar? Vamos atualizar aqui. Fala, Vivente!
4: Ô, Tuca! Ô, Tuca! Tu poderia rodar mais uma música aí, cigano? Roda aí pra nós, por favor, aí, Tuca! Uma música cigano? Mas qualquer uma, né, Tuca? Por gentileza, hein?
3: Carquema, nós carquemos aqui então, tá bom, camarada? Aquele abraço!

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2: Ciganada, 15 horas e 42 minutos. Falou em cigano, camarada. Pode ser essa, né? Gine, gino, coração cigano. Já vou atender também na sequência o meu amigo aqui, o João.
3: Oi, Tuca, boa tarde. Aqui é o João Carlos da Rosa aqui. Queria pedir uma música aí, tocar uma música pra nós aqui. Tô aqui com o guarda aqui no programa aqui. A música do Amado Batista. Queria tocar, porque é um que tocar aí pra nós. Estamos escutando aqui. Tá, um abraço.
2: Tá legal, tá na Blau. Na sequência tem Folha Seca com Amado Batista. Valeu, gente!

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1: Horas e 50 minutos, atendendo a pedido aqui da minha amiga ouvinte, Terezinha Elizabeth. Toca, faz favor, roda a música Amor de Cigana com o saudoso Dalvani Lima.

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Pra combinar com o climinha, né? Tá chovendo aí, Adelmo, em Panambi. Daqui a pouco tá chegando aí teu pedido musical, meu amigo Adelmo.

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4: Boa tarde, Tuca, tudo bom? Adelmo, podia ajudar a música do Zezé e Luciano, É o Amor. Tudo bom aí, ó. Parabéns pro programa. Tá legal, tá lá, ó.

0: É o amor, é o Pegada 97, tá bom demais. Olha só que linda foto aí dos amigos fazendo um fogão campeiro, uma de fundamento, hein? No capricho, Deus abençoe. Tem recadinho aqui dos meus amigos, fala aí, vivente.
1: Boa tarde, Tuca. Toca uma música aí pra nós, pra Magrão e a Valquíria. Estamos terminando a cozinha campeira aí, a piscina com Cláudio e Matheus.
0: Valeu, bom final de semana, mas olha só, parabéns aí, olha só, parabéns, eu tô visualizando a foto aqui que os amigos mandaram, lindo, belíssimo, tá no capricho mesmo, Deus abençoe aí o fogão campeiro de vocês, o lar, a família, bom, tudo de bom aí pra vocês, tá bom, meus queridos?

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1: Essa aqui, quando o filho chora e a mãe não vê. Se a mãe vê,
2: ela chora junto. Chora, é um problema, junto. Hein?

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0: Você está nas ondas da Rádio Blau Nunes, 97 motivos que te faz bem, manhã, tarde, à noite. 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E você está curtindo o Pegada 97, 16 horas e 24 minutos. Tá legal? Tá na Blau.
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1: Eu Pegada 97, olha só, chegando eles, Renan e Raí, sempre, 16 horas e 39 minutos, temperatura baixou um pouquinho, estávamos na casa dos 19 graus, agora estamos na casa dos 17 graus, mas tá bom, tá o clima quente de muita música.

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16h49, e o pessoal dos grupos ali interagindo, mandando figurinha, mandando informações também, o que que tá acontecendo na Reinaldo Vicente Lírio, meu Deus do céu, né? É, a Cirlei Soares botou um zoião aqui, já a Jussara também botou outro zoinho, gente, é Tendel, é final de semana, é Tzel, aquele abraço, valeu, gente. Olha só, pra quem tá aí no fogão de lenha, também no fogão campeiro, né? Pra quem tá na lareira, enfim, pra você aí que tá se aquecendo, curtindo, tomando seu chimarrão, tomando seu gole, seu trago, seu vinho, enfim. Pra você que tá curtindo, olha só, tá chegando essa aqui, ó, das antigas. Fogão de lenha, Chitãozinho e Chororó pra você aí recordar e curtir ainda mais aí o seu fogão de lenha, seu fogão campeiro também, né, para os amigos ali que me mandaram a foto, né, olha só. Valeu, gente, abençoado final de semana.

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Gente, Gilberto e Gilmar, dali, dali, gol. E é com essa que eu encerro minha participação de hoje aqui no Pegada 97. Um abraço pra minha amiga Bruna Sink, todo o pessoal aí do portal Sink. Tá legal, tá na Blau. Marcelo Dallanora e toda a sua família, abençoado final de semana pra todos vocês. Meu amigo, minha amiga aqui da cidade, do interior, das cidades vizinhas, me ouvindo, muito obrigado pela audiência, o pessoal de Panambi sempre junto com a gente, Nilmar Viriato. Para você aí, querido ouvinte, valeu! Bom final de semana, que Jesus abençoe com muita saúde, com muitas bênçãos. Tá legal? Tá na Blau? Eu fui. Tchau, tchau!

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0: 17 horas e 35 minutos.
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4: Ô Joel, chega aqui.
5: Fala, tchau.
4: A gente tá aqui no bar, junto com tantos amigos. Não vamos deixar uma mulher acabar com a nossa amizade.
5: Então vamos resolver essa história.
4: De trás!

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2: 18 horas e 25 minutos.
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0: Vocês são maravilhosos. Que isso?
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2: 18:58.
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0: Tem de sobra.
1: Sentimento! Vamos
2: vocês, meus irmãos.
1: Ah, Galo Velho!

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0: Obrigado, BH. Bom demais.
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0: E dessa vez, é a versão do cabelo.

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0: 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Coisa boa.
1: É uma, trás da outra.

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0: Sentimento, São Paulo! Te amo, irmão.
1: Sentimento.
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2: 20 horas e...
3: Boa noite!
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0: Uma salva de palmas, Fabinho Melo.
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0: 7:34.
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6: 21 horas e 2 minutos.
7: Boa noite.
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